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1: Ligue-se connosco no Facebook, peça para aderir ao Grupo Clube 80 e depois partilhe as músicas que quiser dos anos 70, 80 e 90. Mico Mission, The World Is You.

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1: Agora, a banda de Robert Smith, The Forest, foi um post do António Pinto, que vive em Lisboa, no grupo Clube 80 do Facebook. Depois houve outra dos Cure, Pictures of You. Obrigado, António. Um grande abraço. Volte sempre.

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1: Estamos na segunda hora do Clube 80. O António Duarte de Coimbra partilhou no grupo Clube 80 do Facebook Passengers, de Elton John. Grande abraço, amigo. Obrigado e volte sempre.

0: É sempre bom ouvir músicas que não passam de moda, que é o caso deste The Worker dos Fishers.
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0: Hoje lembramos um automóvel com o nome de Herbie.
3: Here comes a brand new Herbie.
0: Era um clássico na primeira matiné da RTP, um típico filme para ser transmitido ao domingo à tarde e faz parte do imaginário de muitos que cresceram na década de 80. A Disney era mais conhecida pelos filmes de animação, mas também produzia filmes com atores de carne e osso. E dentro desses, apareceram uns que a personagem principal era um carro. O Volkswagen Carocha era todo branco, com o número 53 pintado na lateral e na frente do carro, com riscas brancas, vermelhas e azuis a dividirem o veículo ao meio.
3: It's Herbie with all new styling.
0: Mas o Herbie não era um carro normal. Tinha uma mente própria e tomava decisões por si mesmo, para além de se conseguir movimentar sem condutor e de ser um excelente concorrente em corridas de automóveis.
4: I've never seen anything like it.
3: All new performance.
0: O primeiro filme, Love Bug, estreou em 1968 e em 1974 surgiu a primeira sequela, Herbie Rides Again, seguida por uma aventura em Monte Carlo em 1977.
3: In Disney's all-new Herbie Goes Bananas.
0: Em Herbie Goes Bananas, de 1980, o carro vive a sua aventura mais louca, a bordo de um navio que foi a sua última incursão no cinema.
5: 700 miles on a banana boat with wheels.
0: Só voltando ao grande ecrã em 2005 com Lindsay Lohan como a condutora do simpático Carocha. Pelo meio, houve um filme que foi feito só para a televisão em 1997, com o mesmo nome do primeiro filme, que mostrava as origens deste peculiar automóvel.
6: Gotta say, Peyton, you and Herbie, you make a great team.
7: We make a great team.
6: Yeah, I thought you're a good driver, crew chief, report out there, huh?
7: Herbie, help me out here.
0: Como tantos heróis daquela altura, Herbie vivia uma aventura sempre com pessoas diferentes, ajudando uma família diferente a cada película, como era tradição nesses tempos. Qual será o vosso preferido?
3: That drives everyone bananas.
0: Hoje lembramos um automóvel muito especial no Clube 80, o Herbie.
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0: Agora, tomem lá duas grandes canções vindas da terra dos cangurus: Overkill e Who Can It Be Now, dos Man at Work.

0: Obrigado por gostarem tanto das músicas do século passado. Mais um post no Grupo Clube 80 do João Fuseta de Setúbal. Aqui está Self Control, de Laura Branigan. Obrigado, João. Grande abraço.
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0: está quase completo o programa deste fim de semana. A fechar ouvem Marisa Liz e os Ornatos Violeta. Obrigado pela companhia. Eu volto na próxima semana.
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0: 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Ora amarga, ora doce, para nos lembrar que o amor é uma doença, quando nele julgamos ver a nossa cura.
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Muito boa noite, sejam bem-vindos à nossa emissão de hoje do Jardim de Segredos. Um Jardim de Segredos que começou com os Dascarie. Chama-se o tema Borde d'Água. Eu estou aqui para vos trazer 2 horas de música e poesia. Vou trazendo algumas vozes por cá, mas hoje a voz principal é a minha. Hoje vou estar sozinho por aqui. Vamos continuando com o próximo ou os próximos temas musicais. Anunciá-los-ei no final de cada hora, mas ainda vos posso dizer de forma gratuita que o próximo tema chama-se Não Sabia o Desamor, trabalho de Luís Trigacheiro e Tiago Nacarato. Depois, claro, uma cantiga de amor antes de vir por aí. Mais um momento de poesia.

0: Ai, Margarida, se eu te desse a minha vida, que farias tu com ela?
1: Tirava os brincos do prego, casava com um homem cego e ia morar para a estrela.
0: Mas, Margarida, se eu te desse a minha vida, que diria tua mãe?
1: Ela conhece-me a fundo, que há muito parvo no mundo e que eras parvo também.
0: E, Margarida, se eu te desse a minha vida no sentido de morrer?
1: Eu iria ao teu enterro, mas achava que era um erro querer amar sem viver.
0: Mas, Margarida, se este dar-te a minha vida não fosse senão poesia?
1: Então, filho, nada feito. Fica tudo sem efeito. Nesta casa não se fia.
0: Comunicado pelo engenheiro naval, Sr. Álvaro de Campos.
1: Em estado de inconsciência alcoólica.

Vezes, de David Mourão Ferreira. E por vezes as noites duram meses, e por vezes os meses oceanos, e por vezes os braços que apertamos nunca mais são os mesmos, e por vezes encontramos de nós em poucos meses o que a noite nos fez em muitos anos, e por vezes fingimos que lembramos, e por vezes lembramos que por vezes, ao tomarmos o gosto aos oceanos, só o sarro das noites, não dos meses, lá no fundo dos copos encontramos. E por vezes sorrimos ou choramos. E por vezes, ah, por vezes, num segundo se evolam tantos anos.

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podia falar-te. Ah, podia falar-te dos teus lábios de mel amadurecidos pela luz do sol, da brisa do teu olhar desenhado na madrugada fresca e da tua alva silhueta feita pássaro branco no meu beiral. Ah, podia falar-te da cor dos teus beijos a rebordar poesia, da polpa do teu sorriso feito raio de sol de cada dia, se

Sphinx desenhada no lençol. Podia dizer-se que és alquimia de primavera, vento pulsante de carinho, dança de borboletas, crescem as verendas dos montados e as terras por amanhar em pétalas nuas, ou as planícies inteiras de flores silvestres. Mas o rubor subia-te às maçãs do rosto? Vou por isso poisar os meus olhos no regaço dos teus e dizer-te que vejo um pedaço de céu debruçado na tua face em versos soltos ao vento. E assim os meus lábios perdem-se no teu nome, António Carlos Santos.

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Às vezes sentimos que o tempo chegou ao fim, que as portas estão a fechar por trás de nós, que já nenhum ruído de passos nos persegue, e temos medo de nos voltar de frente com essa sombra que não sabíamos que nos perseguia, como se ela não andasse sempre atrás de nós e não fosse a nossa mais fiel companheira. Às vezes, em tudo o que nos rodeia, encontramos essa impressão de que não sabemos onde estamos, como se o caminho para aqui não tivesse sido o mesmo desde sempre, e tudo devesse sermos, pelo menos, familiar. A solução é pegar no fim e metê-lo à boca como se fosse uma pastilha elástica, derreter o sabor que o envolve, por amargo que seja, e no fim, pegar nesse resto que ficou e, tal como se faz à pastilha elástica, deitá-lo fora. Para que queremos nós o nosso próprio fim? Já bastou tê-lo saboreado, derretido na boca, sentir o seu sabor. Então, libertos do nosso fim, veremos que as portas se voltarão a abrir, que a gente continua a andar à nossa volta, que a sombra já não nos mete medo, e que se nos voltarmos, teremos pela frente o rosto desejado, o amor, a vida que o fim nos queria ter privado. Poema de Nuno Judice.

0: desmontar a casa e o amor, despregar os sentimentos das paredes e lençóis, recolher as cortinas após a tempestade das conversas. O amor não resistiu às balas, pragas, flores e corpos de entremeio, empilhar livros, quadros, discos e remorsos. Esperar o juízo final do desamor. Vizinhos se assustam de manhã ante os destroços junto à porta. Pareciam-se amar tanto. Houve um tempo, uma casa de campo, fotos em Veneza. Um tempo em que, sorridente, o amor aglutinava festas e jantares. Amou-se um certo amor de despir-se, de pentear-se. Amou-se um sorriso e um certo ar de botar à mesa. Amou-se um certo modo de amar. No entanto, o amor bate a retirada com as suas roupas amassadas. Tropas de insultos, malas desesperadas, soluços embargados. Faltou o amor no amor. Gastou-se o amor no amor. Fartou-se o amor no quarto dos filhos. Outra derrota à vista. Bonecos de amor, bonecos e brinquedos pendem numa colagem de afetos natimortos. O amor ruiu e tem pressa de ir embora, envergonhado. Erguerá outra casa o amor? Escolherá objetos? Morará na praia? Viajará na neve e na neblina? Tonto, perplexo, sem rumo um corpo sai porta fora, com pedaços de passado na cabeça e um impreciso futuro. No peito, um coração pesa mais que uma mala de chumbo. Afonso Romano de Santana, ano de 1992.
1: Um dia minha mãe comprou uns sapatos pretos. Tinha um salto alto e muita classe. E uma pequena abertura à frente onde se veria a cor das unhas pintadas. A minha mãe tinha os sapatos guardados para os dias de sair. Mas nos dias de sair ela estava tão cansada que não aguentava os sapatos nos pés. Quando ela morreu, fiquei com os sapatos dela. Fiquei com os sapatos dela. Novos a estrear. Eu também os deixei para os dias de sair. E nunca usei. Porque nos dias de sair eu calço 41. O mesmo que nos outros dias.

E foi assim que chegámos ao final desta primeira hora. Jardim de Segredos, hoje, com a produção, realização e apresentação de Abílio Oliveira. Abrimos com Borda d'Água dos Tascarier, ainda não sabia o Desamores, com Tiago Nacarato e Luís Trigacheiro. Também passaram a Cantiga de Amores, trazido aqui pelo Remando Contra a Maré, Grupo Roça dos Ventos, 1984. Também passou por cá a Naifa, com qualquer coisa como Poema com Domicílio. Depois pertenceu à Bárbara Bandeira o tema Mentirosa. Ainda trouxemos Luís Represas, Ando em Busca das Palavras. Passou a ouvir-se O Silêncio das Inocentes, a voz de Daniela Deiras. Também o trabalho dos Três Tristes Tigres, ou das Três Tristes Tigres, O Colchão d'Água. Zeca Medeiros passou com o tema Balada do Varandinho, de José Medeiros. Mas para trás tinha ficado aqui, não esquecido, mas propositado, Rai Flores do Verde Pinho, de Pedro Barroso. Passou também, neste último instante, A Ilha, de Estilinda, e também este magnífico trabalho que acabámos de escutar, Os Sapatos da Minha Mãe. Eram os sapatos pretos e a garota não. Ficámos então a poucos minutos do final desta nossa primeira hora de hoje. Dizer-vos que o tema último que vos vou deixar pertence ao Vando, Chora Coração.

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1: 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São 6 horas. 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
1: Boa noite, bem-vindos à segunda hora do Jardim de Segredos. Vamos iniciá-lo com Noturno de Beja e o Paulo Ribeiro.

0: agarra-te ao poema.
1: Se a luz da manhã te fizer tropeçar, agarra-te ao poema.
0: Se não conseguires suportar a solidão, agarra-te ao poema.
1: Se te rasteirar a mentira, não esqueças, agarra-te ao poema.
0: Se sentires que a verdade te faz fugir o chão, agarra-te ao poema.
1: Se o medo te impede de avançar, coragem, agarra-te ao poema.
0: Se a insegurança é mais forte do que tu, agarra-te ao poema.
1: Se alguém quiser fazer retroceder o teu sorriso, agarra-te ao poema.
0: Se uma dor insuportável te fizer tremer as pernas, agarra-te ao poema.
1: Se o amor te deixar abandonado e frágil, agarra-te ao poema.
0: Porque em cada circunstância, a vida fez questão de escrever um poema especialmente para ti.
1: Joaquim Pessoa, in, que não me dar a este livro.

Divina Rainha. No alto do castelo, onde a lua fria beija as muralhas com ósculos de prata, reina uma constelação de sonhos, a guia dos corações que o amor sempre resgata. És a rainha dos meus mais doces desejos, astro de luz em noites de solidão. Com os teus amplexos, os nossos corpos em ensejos, numa sensual dança, numa ardente combustão. O sol, astro-rei, surge no horizonte e banha-te em ouro o divino esplendor. Cada toque teu é uma fonte de um êxtase puro e eterno fulgor. Meu amor, és a estrela no firmamento, constelação que ilumina o meu caminho. No teu castelo encontro alento e nos teus braços o meu eterno ninho. Poema de Abílio Oliveira.

0: Ai, Margarida, se eu te desse a minha vida, que farias tu com ela?
1: Tirava os brincos do prego, casava com um homem cego e ia morar para a estrela.

Essa moras. O meu país sabe as amoras bravas no verão. Ninguém ignora que não é grande, nem inteligente, nem elegante o meu país. Mas tem esta voz doce de quem acorda cedo para cantar nas silvas. Raramente falei do meu país, talvez nem goste dele. Mas quando um amigo me traz amoras bravas, os seus muros parecem-me brancos. Reparo que também no meu país o céu é azul. Poema de Eugénio de Andrade.

E assim chegamos ao final de mais um programa de Jardim de Segredos, com a apresentação de Abílio Oliveira. A equipa está toda no estaleiro, mas espero que regressem para a semana cheios de vigor, cheios de saúde. Quanto aos temas musicais desta segunda hora, abrimos-la com Paulo Ribeiro, Noturno de Beja, e mais a Sara Correia com o belo tema Canto. Ainda passaram por cá a Laurinda e o Vitorino, e também passou por cá o Toy na cabana junto à praia. Se vos disser que anda na nuvem a Carolina Deslandes, e também o trabalho dos três bairros que foram visitar a miúda do café. Sem dúvida, trabalhos extraordinários. És metade de mim quem o diz, é a Mila Ferreira. E ouvimos a Fábia Rebordão, que viajou pela oitava cor. Também o trabalho de Luís Trigacheiro, o meu herói. E ainda mais um tema de fio a pavio, a Mafalda Veiga, é que por aí andou, de fio a pavio. A Tua Voz é Saudade, do Mico, da Câmara Pereira. Vamos terminar com dois belíssimos temas. Um pertence ao vocalista dos 4 e meia e chama-se Meu Amor, Dorme Bem. E o outro, Sebastião Antunes e Luís Represas, No Dia em que Nos Vamos Encontrar. Boa noite, boa semana, fiquem bem e eu regresso amanhã.

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2: São 7 horas.
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0: Kizomba FM, primeiro os nomes em destaque neste início de quinta-feira. Os de Havana, Ozeias Guime com Button Rose e Cletus. Também os São Tomenses, Kalema e agora Neuza, para recordar Em Amor Intentado. Está aqui a melhor música. 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

0: último lançamento de Badocha, Te Amo. O videoclipe conta com a participação especial de Bernardina Brito e pode ser visto no canal YouTube da É Carga Music.
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Power Play desta semana na voz de Denis Graça. Obrigado, amanhã voltaremos a estar juntos. 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

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São 9 horas. 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

60 minutos de música com curiosidades na tua rádio. Eu sou o Gabriel Antunes e ao longo da próxima hora trago-te 60 minutos de música em boa onda com algumas curiosidades pelo meio.

através do WhatsApp. Já te vou dizer daqui a pouco qual é esse número que podes utilizar. Vamos lá, uma hora de música e curiosidades em boa onda na tua rádio.

São cerca de 60 minutos de música em boa onda, assim espero eu, com algumas curiosidades pelo meio. Curiosidades como esta, por exemplo, sabias que uma abelha voa em média, ouviste bem, a 24 km por hora? Pois é, as abelhas, em média, quando as vês deslocarem-se de um lado para o outro, voam a uma velocidade média de 24 km por hora.

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1: São 60 minutos de música em boa onda, assim espero eu, com algumas curiosidades pelo meio. Curiosidades como esta, por exemplo, sabia-se que a Muralha da China tem fama de ser o maior cemitério do mundo? Pois é, porque durante a construção da Muralha da China, da Grande Muralha da China, de cerca de 8 mil quilómetros, morreram nada mais, nada menos que cerca de 10 milhões de trabalhadores, e esses 10 milhões de trabalhadores foram enterrados justamente mesmo ao lado da Muralha da China.

0: por aprender aqui com vocês também aqui curiosidades que eu, muito sinceramente, desconhecia completamente.
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0: E porque somos todos um pouco curiosos, por isso mesmo gostamos de saber.

Ulala, ulala. Pois é, a curiosidade que te vou contar já a seguir é mesmo ulala. Sabias que o tamanho médio, estamos a falar do tamanho standard, tamanho médio do pênis da baleia azul? Ulala.

2,4 metros. Ouvistes bem? É o tamanho médio do pênis da baleia azul. É isso mesmo, 2,4 metros.

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foi um dos grandes sucessos da década de 80 em todas as pistas de dança do mundo. Os Scots. Mas é sem gelo.

muitos anos atrás tocavam que nunca mais acabava. Te lembras? Tu até dizias assim: parece que lá na rádio não têm mais música nenhuma para pôr, não é? Que ele tocava, passava um bocado, estava a tocar outra vez e pronto, era assim. Bah, mas isto foi há muitos anos, depois esqueceram. E esta foi mais uma dessas músicas. O canadiano Bryan Adams. Lembras-te? Fica aí para recordar.

60 minutos de música em boa onda, com algumas curiosidades pelo meio, curiosidades daquelas que certo não contribuem propriamente para fazer avançar o teu dia-a-dia, mas aqui por estas bandas achamos que é extraordinário saber. Como por exemplo este: sabias que o signo Balança é o único signo do zodíaco que não é representado por um símbolo que representa um objeto vivo? Portanto, a balança, tens os peixes, que é vivo, não é? Também pode estar morto, mas é vivo. Tens o escorpião, tens o leão, mas a balança é o único signo que é representado por um objeto. Portanto, o símbolo da balança é representado por um objeto que não é, vamos dizer, um ser vivo. É isso, percebeste? Portanto, mais música na tua rádio com curiosidades. Em francês. É muito bonito este tema.

60 minutos de música em boa onda comigo, Gabriel Antunes, na tua rádio. Caso pretendas me contactar, podes fazê-lo por mail, é uma das formas. Tens também ao teu dispor um número de telefone. Por mail podes fazê-lo para ondadogabriel@gmail.com, ondadogabriel@gmail.com. Farei referência durante estas emissões a todos os mails recebidos. Também podes mandar mensagens através do WhatsApp. O número anda por aí, é questão de ficares à escuta.

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1: Praticamente a concluirmos mais uma hora de música com curiosidades na tua rádio. Antes de ir embora, deste mais uma curiosidade. Sabias que, segundo um estudo, chegaram à conclusão que um ser humano por ano, em média, transpira 350 litros. Oxe lá. 350 litros de transpiração por ano é a média. Havia aqui umas considerações a tecer, mas tenho que ir embora, está bem? Fica bem. Cars para o final.

0: 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São 10 horas. 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

Muito boa noite, sejam bem-vindos à nossa emissão de hoje da Última Janela e abrimos-la com o trabalho Trovas à Toa, a quadrilha. É verdade, hoje é quinta-feira, dia 14 de maio de 2026 e estamos no dia da espiga. É também o dia de São Matias, que já vamos falar dele na segunda hora. O dia 134, faltam 133 dias para acabar 2026, ou 132, e a semana é número 20. 2026, já percorremos 36,7%, e isto é como diz o matemático, é só fazer as contas. Estamos na lua minguante, e dizer-vos que hoje vamos ficar à conversa com o Jorge Neves. Jorge Neves, ele está connosco, já do outro lado, e vai falar-nos dos seus três últimos, primeiros e últimos trabalhos, obviamente. Daqui a pouco já vamos ficar à conversa com ele. Deixa de ficar, esta é a tua rádio, somos Portugal Star, estamos no espaço e no tempo, ligamos o mundo. Eu sou o Abílio Oliveira e tenho um orgulho imenso de estar convosco aqui todos os dias, de segunda a sexta-feira, entre as 10 e a meia-noite, ou entre as 2 e as 24, ou as 10, como preferir.

0: cá estamos nós para chegarmos à fala com Jorge Neves. Dizer-vos que a música, a terra e a alma das canções, a música popular portuguesa continua a guardar vozes que transportam memórias, afetos e o sentir das gentes do interior. Jorge Neves, oriundo de Casegas, surge como um intérprete ligado à emoção, à ruralidade e às raízes humanas, através de temas que falam de amor, trabalho, ternura e descanso merecido após a dureza da vida. Neste encontro vamos procurar conhecer-se melhor o homem, o artista e a inspiração por detrás das suas canções. Boa noite, Jorge.
1: Boa noite.
0: Espero que esteja tudo bem contigo. Afinal, quem é o homem, quem é o Jorge Neves?
1: Jorge Neves é um homem que é deficiente visual, ambliopo e tem paralisia cerebral.
0: Muito bem. Vamos falar propriamente do teu trabalho. O tema Tesouro transmite uma forte carga sentimental. A pergunta é: que tesouro representa verdadeiramente esta canção? E Minha Ternura parece quase uma conversa íntima com alguém especial. Esta canção nasceu de uma experiência pessoal ou da observação da vida?
1: Não, eu tirei o curso de telefonista e apareceu-me uma senhora a que eu admirei, né? E então dediquei esta música.
0: Daí o facto de surgir então com este tesouro, Minha Ternura.
1: Tesouro,
0: é isso?
1: Minha Ternura.
0: Muito bem. E nas músicas tens uma ligação muito profunda às emoções humanas.
1: Porque eu nasci no seio de uma família musical. O meu avô era músico, o meu pai também, e os meus familiares a mesma coisa.
0: Uhum. Mas a pergunta que te...
1: O meu avô foi fundador da banda de música caseguense, até então era da família. De uns anos para cá é que passou a ser mista.
0: Muito bem, mas a pergunta que ia fazer tem a ver com isto. Nas músicas que fazes nota-se uma ligação profunda às emoções humanas, a ternura e o afeto são pilares fundamentais da tua forma de compor. E diz-me lá, como é que tu fazes a composição dos teus temas?
1: Pronto, eu sou muito desportista, digamos assim, viagens que eu faço pelos montes, vou tanto descrevendo ou transcrevendo, né? As músicas e letras ao mesmo tempo.
0: Muito bem, parece-me de facto uma forma muito interessante, mas a região centro de Portugal sabemos que possui uma identidade muito própria. De que forma Casegas influenciou o teu percurso artístico musical?
1: Pronto, partindo do princípio...
0: Que és natural de lá, pouco, obviamente, não é?
1: Sim, mas como disse há pouco, o meu avô era músico e foi aí, portanto, foi o pilar que seguiu em frente, não é?
0: Muito bem. Se me aderas do meu pão, que já vamos ouvir de seguida, parece-me... que nos transporta imediatamente para a terra e para o trabalho, sendo o trabalho, obviamente, o trabalho rural. consideras importante manter viva através da música a memória das tradições agrícolas?
1: As agrícolas e não só.
0: Uhum. Então, nas tuas canções existe uma linguagem muito próxima do povo, sendo tu um homem do povo, procuras conscientemente preservar a simplicidade e a autenticidade das palavras?
1: Sim.
0: Muito bem, vamos ouvir o próximo tema. Este Tesouro Minha Ternura, tu já o explicaste, mas o trabalho que aí vem tem a ver com o teu segundo lançamento. Chama-se Semeadeiras do Meu Pão.
1: Tens é algo? Assim, eu naquelas viagens que referi há pouco pelas montanhas, né? No meio do Pinhal, derivado à minha infância, viver com as semeadeiras do pão e não só, outras digamos assim, outras funções, né?
0: Muito bem. Vamos então fazer o convite aos nossos ouvintes para escutarem este trabalho, Semeadeiras do Meu Pão.

0: Medeiras do Meu Pão, de Jorge Neves. Bom, Jorge, uma pergunta pertinente de um dos nossos ouvintes, o Tiago Duarte, que pretende saber, sendo tu uma pessoa com deficiência visual, qual é o processo que utilizas para escreveres as tuas letras e depois também passando pela parte da memorização? Como é que tu podes explicar ao nosso ouvinte quais são os teus processos de criação, passando pela parte escrita e depois a parte da memorização e também, quiçá, falando aqui um pouco da interpretação?
1: É assim, eu no fim de memorizar a letra e a canção, a música, aliás, eu escrevo a negro, ou seja, na máquina de telegrafia.
0: Sim.
1: E depois, então, canto sucessivamente, né? Para decorar a letra.
0: Pronto, então quer dizer que tu primeiro compões, escreves a letra em máquina de datilografia, é isso?
1: Não. Sim, sim.
0: Mas e depois alguém te lê para tu poderes decorar a
1: certo.
0: Letra?
1: Certo. Mas também, mais tarde, faço por escrever em braille.
0: Uhum. Como é que é a tua relação com o braille?
1: Foi um bocadinho difícil de aprender, mas depois no fim de saber como é que era a mecânica.
0: Já estão mais amigos, é isso? Tu e o Braille já se encontram mais vezes,
1: sim,
0: já são mais
1: eu
0: amigos.
1: Eu tenho um bocadinho de dificuldade porque ainda vejo um pouco.
0: Mas isso tem que se, creio eu, passar pelo processo de habituação ao Braille, não é? Esquecendo
1: sim, sim,
0: um
1: sim.
0: pouco aquilo que se vê.
1: Certo.
0: Muito bem. A música popular portuguesa, como tu sabes, tem sofrido muitas transformações. Como vês, hoje o futuro da música tradicional e popular portuguesa, como é que tu olhas para ela?
1: Bom, é assim, eu gosto de música no geral, mas tenho as minhas preferências. Agora, na música popular, eu digo, pronto, que gosto da música popular, mas é música popular, como se fala.
0: Sim, claro.
1: Agora, vem aí este estilo de música pimba, entre aspas,
0: uhum.
1: que é chamada a música popular, mas do popular não tem nada. Se me disserem que é música portuguesa, eu aceito. Agora que a música popular, não.
0: Muito bem. Os teus temas parecem, aliás, pelo que me tenha percebido aqui até da forma como estamos a ouvir, parecem carregar uma dimensão muito humana e familiar. A tua família tem ou teve influência direta no teu gosto pela música, quer seja ela popular ou de outra índole?
1: Não só popular, como outros estilos.
0: Claro. Entre todos os teus trabalhos, existe alguma canção que consideres mais especial ou mais marcante no teu percurso musical enquanto artista?
1: Bom, eu já participei em 5 festivais da canção locais.
0: Uhum.
1: 4 foram em Caseguas, o 5º foi em Lisboa, sendo que esses 4 foram temas dos artistas Chutes e Pontapé, Sétima Legião, Carlos Guilherme. O de Lisboa já foi um tema meu.
0: Muito bem. E qual foi o tema com que tu brindaste?
1: Foi o primeiro trabalho meu, musical. Tesouro, Minha Ternura.
0: Tesouro, Minha Ternura. Muito bem. Agora diz-me uma coisa. Já vamos falar do tema que aí vem, o tema Merecido Descanso. Vamos ouvi-lo primeiro e depois já volto à conversa contigo. Vamos escutar o tema

0: Pois bem, vamos voltar aqui à conversa com o Jorge Neves. O tema que estamos a escutar, seu último trabalho. E questioná-lo tão somente com uma pergunta que veio da República, ou melhor, da Chequia. Jorge, o Lino Galfeias pergunta claramente o que nasce primeiro, o ovo ou a galinha? Ou melhor, traduzindo isto em miúdos, que é coisa de ovo e galinha, o que é que nasce primeiro em ti, a letra ou a música? Ou elas, porventura, complementam-se?
1: Eu acho que se complementam. Complementam-se as duas.
0: Mas tens uma ideia de como é que no teu caso estes três temas nasceram? O que é que nasceu primeiro? A música? Tens uma ideia?
1: Nasceu primeiro a música e depois veio a letra a seguir.
0: Muito bem. Perguntar-te também este tema, merecido descanso, transmite aqui uma serenidade e um momento de reflexão. É uma música que fala apenas do repouso físico ou também do descanso da alma?
1: Do repouso físico, uma vez que há um dia de trabalho, não é? E depois do trabalho vem merecido descanso.
0: Pois é, que às vezes também há quem fale no descanso da alma. Ao interpretar as tuas músicas, procuras mais emocionar ou contar histórias?
1: Espero, com os meus temas, contar a atualidade.
0: Que artistas portugueses é que têm inspirado ao longo da tua caminhada musical? Tens certamente alguns que deram um mote para que tu construísses os teus alicerces enquanto cantores e compositores e também enquanto músico, que já vamos falar do instrumento que tocas daqui a pouco.
1: Sim, sim. Bom, é assim, eu ouço música popular portuguesa e dentro da mesma eu ouço alguns grupos e nesses mesmos grupos eu vou beber a inspiração dos mesmos. E dou o meu cunho pessoal.
0: Claro. Obviamente que o teu cunho pessoal é sempre muito importante. E diz-me, sabemos que tocas um instrumento conhecido, ou que tem por nome, fliscorne. Como é que nasceu o teu interesse por ele? Deixa-me adivinhar, talvez venha, como tu inicialmente deixaste escapar entre os lábios do teu avô. Acredito eu que possa ter sido isso.
1: Não, o meu pai tocou vários instrumentos de sopro. Deles se destaca o fliscorne. O meu avô também tocou todos, mas derivado à doença que ele tinha, deixou de tocar e passou a tocar percussão.
0: Muito bem. O som desse instrumento dá, por certo, uma identidade muito própria às tuas interpretações. O que é que sentes quando tocas esse instrumento em palco? Já o fizeste por variadas vezes, acredito eu.
1: Sim.
0: O que é que tu sentes?
1: Sinto que estou a tocar o instrumento, mas pronto, é aquela leveza de estar a tocar o instrumento, não é? Sem explicar-te mais. Como é que
0: Sim,
1: eu tenho de dizer?
0: O que é que tipo...

0: para que não, para que ela possa não morrer, para que ela se mantenha.
1: Isso já vai ser da parte de cada um de, dos jovens, não é? Querem seguir esse caminho.
0: Muito bem. E dir-te-ia que o Fliskorn ou Flugeljorn pertence à família dos instrumentos de metal aerofones de bocal. É muito utilizado em bandas filarmónicas, jazz, música ligeira, música popular. Surgiu no século XIX, na Europa Central, uma derivação das evoluções dos instrumentos militares de metal. Pertence à mesma família do trompete, corneta, trombone, tuba. Distingue-se por som mais quente e suave do que o trompete. É um timbre melodioso e sentimental. Tem grande capacidade expressiva em melodias românticas e populares. Concordas com a designação que aqui trouxe e que é dada ao instrumento pelo qual te apaixonaste?
1: Sim.
0: Muito bem, Jorge. Estamos praticamente a concluir-se a nossa conversa de hoje. E tens por hoje o merecido descanso. Depois de toda a apresentação dos teus trabalhos, ficou alguma coisa por dizer que te tenhas esquecido?
1: Ficou. É só para te dizer, e ao auditório também, que tanto este como o outro trabalho musical foram ambos feitos na mesma altura.
0: Uhum. E diz-me só, tu achas que daqui para diante podes prometer aos teus fiéis ouvintes, claro, mais trabalhos, obviamente, e de que forma é que eles podem chegar para poder ouvir os teus trabalhos? Sabes que agora com as plataformas digitais tudo isto é muito mais fácil e pronto, e ganha-se likes e também há quem ganhe dinheiro com as visualizações. Como é que os ouvintes podem chegar até ti?
1: É assim, eu de momento estou a iniciar. Estou a fazer a maquete para gravar um álbum. Agora estou a trabalhar no quarto trabalho, que é um estilo diferente, chama-se Minha Mãe.
0: Uhum. E podes levantar um pouco a pontinha do véu ou será pedido demais da minha
1: não,
0: parte?
1: Não, não, não. Pronto, eu quero primeiro a trabalhar no trabalho e depois mostrar ao público para ver se gosta ou não da versão que estou a fazer.
0: Uhum. Muito bem, Jorge, foi um prazer ter-te aqui na Última Janela, programa que já sabes está sempre disponível para ti logo que tenhas o teu quarto trabalho pronto. Sabes que vamos continuar não só a falar dos anteriores, mas do novo que aí virá. Um grande abraço para ti.
1: Igualmente, e para todo o auditório.
0: E espero que tenhas gostado de estar por cá.
1: Ah, boa noite. Tudo bom para si e para o resto do auditório.
0: Um merecido descanso para ti. Boa noite e obrigado por teres vindo. A Portugal Star está sempre disponível para ti.
1: Ok.
0: Vamos terminar com o merecido descanso. Depois, os dias da história com o Daniel Vieira.

0: 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Assassinato de Henrique IV, em França. Pouco depois das 4 da tarde deste dia, a carruagem que transportava o rei de França, Henrique IV, foi impedida de passar numa das ruas estreitas de Paris. O rei havia saído do Louvre e dirigia-se à casa de um dos seus ministros. Por se tratar de uma curta distância, não achou necessário fazer-se acompanhar da guarda a cavalo. Um homem precipitou-se e esfaqueou o rei, atingindo-o mortalmente. O agressor foi capturado e rapidamente retirado do local, a fim de evitar um linchamento pela população. O corpo de Henrique IV foi seguidamente embalsamado e exposto em câmara ardente, no Louvre, sendo posteriormente sepultado na Basílica de Saint-Denis. O seu coração foi colocado numa urna de chumbo para ser utilizado como relíquia. O regicida era um católico místico e fervoroso chamado François Ravaillac. Os motivos que o levaram a atentar contra a vida do rei não são inteiramente claros e continuam a alimentar alguma especulação. A mente perturbada de Ravaillac terá interpretado a campanha de Henrique IV contra os Países Baixos espanhóis como uma conspiração contra o Papa, o que o impeliu ao regicídio. Tudo parece não ter passado de um ato deslocado, mas sintomático das tensões religiosas que a França vivia na época. Ravaillac foi rapidamente julgado e condenado à morte por crime de lesa-majestade. O assassinato causou grande impressão na Europa e em todo o mundo católico. Surgiram imediatamente diversas teorias da conspiração que forneciam explicações variadas para o regicídio. A mais famosa sugeria que François Ravaillac teria sido manipulado por figuras da alta nobreza, com a cumplicidade da rainha e de Filipe III de Espanha. Henrique IV era um antigo protestante que se converteu ao catolicismo para pacificar o país e foi quem promulgou o Edito de Nantes, que concedeu liberdade de culto aos protestantes. Ficou na história de França como responsável pelo fim das guerras de religião, tendo-lhe sido atribuído o cognome de Henrique o Grande ou o Bom Rei Henrique. Os dias da história.
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2: E agora vamos à música. Ela é portuguesa, é a pretensão.

E é com os Dascaria que nos vamos trazer sempre a visão do Estado de Tempo para sexta-feira, dia 15 de maio de 2026. Período de céu muito nublado, diminuir gradualmente de nebulosidade de norte para sul. A partir da tarde, aguaceiros fracos, mais prováveis no norte e centro até meia da tarde. Vento fraco a moderado até 30 km de norte-noroeste, a superar moderado a forte 30 a 45 km. Por vezes com rajadas até 70 km no litoral oeste e nas terras altas. Pequena descida da temperatura máxima, em especial no interior. Quanto ao estado do mar, a costa ocidental com as ondas de noroeste com 2 a 3 metros. E a temperatura da água do mar entre os 16 a 17 graus. Na costa sul, as ondas de sudoeste serão inferiores a 1 metro. Temporariamente, 1 metro durante a tarde. Temperatura da água do mar, 16 a 17 graus. Ângela Lourenço e Bruno Café foram as meteorologistas de serviço. Numa praia de Portugal, ela é a Beatriz Felizardo. Vamos ao fila do início.

0: Calema e Sara Correia. Para trás ficou a Diana Vilarinho com a Cotovia, ainda o trabalho da Beatriz Felizardo numa praia de Portugal. Com a Sara Correia e o Respirar dos Calema, vamos voltar daqui a pouco, depois do sinal horário das 23 horas para a segunda hora. Não te esqueças, já hoje estivemos aqui à conversa com o Jorge Neves, ele que nos veio trazer os seus primeiros 3 trabalhos e esperemos que não sejam os últimos. Por isso, ele está a lançar por aí daqui a pouco, não tarda, mais um dos seus trabalhos, o 4º trabalho. Deixa de ficar, já aí voltamos para a segunda hora. Vamos te falar de espiga, não há espiga, pois não. Vamos falar-te do dia da espiga, que também se celebra hoje, e vamos falar-te de um santo.
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0: Eu estou cá, marco presença aqui e agora para a segunda hora.
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3: Quem enganou vai ser enganado, quem traiu vai ser traído, quem magoou vai ser magoado, quem iludiu vai ser iludido.
0: E acabou-se o retorno, a lei do retorno.

Herman Stey, a Sopa da Pedra, depois dos Caretos, o Vitorino e a Yolanda, com a Laurinda, linda, linda, depois de termos escutado a Bia Cabocha. A seguir vem os Diabo na Cruz, mas para já dizer-vos que o dia de São Matias celebra-se a 14 de Maio, é assinalado em várias tradições cristãs como símbolo de continuidade da missão de Jesus Cristo e é tradicionalmente reconhecido como o apóstolo escolhido para substituir Judas Iscariotes, segundo o livro dos Atos dos Apóstolos. Foi selecionado por sorteio entre os discípulos que acompanharam Jesus desde o seu batismo até à ascensão, para garantir assim a manutenção do grupo dos 12. Após a morte de Judas, os apóstolos sentiram necessidade de manter o número simbólico de 12 membros, associado às 12 tribos de Israel e a continuidade da missão cristã. Foram apresentados 2 candidatos e Matias foi escolhido por ser considerado fiel testemunha da vida e obra de Jesus desde o início do seu ministério. Depois da sua escolha, ter-se-á dedicado a vida na pregação do Evangelho em várias regiões do mundo antigo. As tradições apontam a sua atuação em locais como a Judeia, a Capadócia e a região da Cólquida, atual Geórgia, embora os relatos históricos variem conforme as fontes religiosas. A tradição cristã indica que terá morrido como mártir por volta do ano 80 d.C., embora os detalhes não sejam totalmente consensuais entre diferentes tradições. Alguns relatos referem que terá sido crucificado ou executado de forma violenta devido à sua pregação do cristianismo. Na iconografia cristã é frequentemente representado com um machado ou alabarda, símbolos do seu martírio. Um livro referência à pregação do Evangelho. E assim vos falamos do santo de hoje. Daqui a pouco vamos falar de espiga. Não há espiga, pois não. Agora, ter visão que os loucos estão certos, vamos ouvi-los do início. É o Diabo na Cruz, já que Deus ou Jesus também para lá foi.

Oh, Cláudia, vamos lá então falar aqui do Dia da Espiga. Pois é, é para a frente, é para trás, Cláudia Pascoal. Vamos lá dizer-vos que o Dia da Espiga é o que comemora a ascensão dos senhores, ou seja, em que Jesus foi levado aos céus, comemorado 39 dias depois do Domingo de Páscoa. Se o contarmos, é exatamente o 40º e cai sempre numa quinta-feira. É por isso conhecido como a Quinta-feira da Ascensão ou Quinta-feira da Espiga. Trata-se de uma celebração religiosa alguns dias depois de ter ressuscitado e foi para junto de Deus o mundo da glória, mas não morreu uma segunda vez. Depois de ter ressuscitado, foi levado ao céu pelos anjos. O Dia da Espiga é feriado em alguns municípios de Portugal. São exemplos Alenquer, Raiolos, Beja, Gugã, Mafra e Vila Franca de Xira. Antigamente isto era feriado nacional, mas agora já deixou de ser. O significado da espiga é prosperidade, porque das espigas são gerados os frutos, conforme a tradição cristã, ainda mantida em muitos locais de Portugal, colocam ramos atrás da porta principal da casa, para que nela não falte nada, nem fome, nem porrada, digo eu, substituído por outros apenas no ano seguinte. São feitos principalmente de espigas de trigo, porque do trigo vem o pão e representa o pão, que é o alimento essencial. Isto já sou eu que estou a inventar, que eu estou muito inventão. E também levam alecrim aos molhos, ah não é aos molhos, algumas flores, e raminhos de oliveira e de videira, porque, claro, o vinho, o pão e o azeite, não é? Para celebrar a vida. É possível que a celebração tenha surgido para transformar uma festa pagã numa festa cristã, coincide com o período em que era comemorada a festa pagã da deusa Flora, a deusa da fecundidade da natureza. Muito bem, e este tema que estamos a ouvir pertence ao janeiro, já que estamos em maio. Vamos ouvir a solidão de janeiro.

Solidão de Janeiro e o Hostel da Mariquinhas com a Gisela João. Também fez sábado, quinta-feira, que é hoje, os Gaiteiros de Lisboa com os Adiafa. São as propostas musicais para os próximos minutos aqui na tua rádio, na tua última janela. Recebe, pois, um abraço do Abílio Oliveira.

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as músicas são mesmo aqui na tua Portugal Stars. Estamos a chegar ao final desta nossa emissão de hoje. Por que não dizer-vos que, num resumo segundo ritmo, o tempo que vamos ter amanhã vai apresentar-se com aguaceiros fracos, mais prováveis no norte e centro e até meio da tarde. O vento será forte no litoral oeste e terras altas. E quanto à programação, ela vem aí para sexta-feira, na cidade em português, às 0 hora, com o Rui Cardoso. O Espaço Canto e a partir das 17 com o Rodrigo Santos. Fim de tarde com o António Pedro a partir das 19 e às 20 horas o João Pessoa e o Super Kizomba. Às 21 horas a Onda do Gabriel e eu estou de regresso para vos abrir a última janela da semana. Foi com imenso gosto que estive aqui a fazer estas 2 horas de emissão para todos vós. Assim se deseja que tenha sido do vosso inteiro agrado. Fica claro a promessa, como disse, de voltar amanhã. Agora vamos terminar For a Beat com Debbie Gibson. Certamente todos conhecem a sua extraordinária voz. Boa noite, bons sonhos e até amanhã, para aqueles que acreditam, se Deus quiseres.

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5: Olá, então, viva! Eu sou o Rui Cardoso e aqui estou eu para mais uma emissão do Legendado em Português, aqui na vossa rádio. Todas as semanas temos encontro marcado com duas horas de música da expressão portuguesa, mais as rúbricas que fazem parte deste nosso programa semanal, aqui na Frequência Certa, onde vocês gostam também de acompanhar tudo o que se vai passando pelo nosso país e arredores. Bom dia, boa tarde ou boa noite com o Legendado em Português. Vamos então à música, para já, aqui nesta nossa nova emissão.

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Já damos então assim início a mais uma emissão de 2 horas de Legendado em Português, com as suas rúbricas e com a boa disposição deste vosso amigo Rui Cardoso e com a vossa participação através do nosso WhatsApp de serviço 967-505-645. Continua à vossa inteira disposição, como por exemplo, nos chegou aqui o Rui de Mafra, mais um Rui para se juntar à emissão. Olá Rui, já ouço Legendado em Português há uns anos e continua a ser daqueles programas que nunca falham. Nós vamos tentando não falhar e, pelos vistos, o Rui de Mafra também não falha para ouvir as nossas emissões regulares do Legendado em Português aqui na vossa rádio.

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1: Na primeira hora do Legendado em Português, chegou o momento de abrirmos as portas ao Minuto de Saúde. É isso mesmo, é um vapt-vup com este Minutinho de Saúde aqui no Legendado em Português.
2: Está no ar o Minuto de Saúde aqui na tua rádio. A tosse é daquelas coisas que incomodam e que muitas vezes teimam em não passar. Mas sabias que há diferença entre tosse seca e tosse com expectoração? A tosse seca é mais irritativa e normalmente não traz nada com ela. Pode aparecer por causa de alergias, infecções virais ou até do ar seco. Já a tosse com expectoração, aquela em que sai catarro, é o corpo a tentar limpar as vias respiratórias. Pode ser sinal de infecção, bronquite ou outras condições. O mais importante é perceber há quanto tempo dura, se piora à noite ou se vem com outros sintomas. E claro, se persistir, convém falar com um médico.
1: Estou de volta com mais música depois do Minuto de Saúde e antes do nosso bloco de comerciais que passa muito rapidamente.

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1: O nosso primeiro bloco de comerciais já lá vai e agora é a altura de ficarmos com a MPB, vista por Cláudio Canadá, ele que esta semana nos traz mais um intérprete da música brasileira, a música que nos chega do outro lado do Atlântico, a MPB, vista por Cláudio Canadá, no legendado em português.
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3: Olá, Rui Cardoso. Olá, amigos do Legendado em Português. Eu sou o Cláudio Canadá, de volta com a nossa rúbrica, trazendo mais um grande nome da música brasileira como você nunca viu. E hoje, no Legendado em Português, nós vamos trazer um artista que já mora muito tempo em Portugal. É o Jean Cremona, que nasceu em São Paulo e que, durante a sua juventude, estudou música na Faculdade Tom Jobim. O Jean iniciou a sua carreira artística aos 15 anos de idade, atuando em programas infantis das mais diversas emissoras brasileiras, como o Raul Gil na TV Record, o Bolinha na TV Bandeirantes e Show de Calouros do SBT, e onde saiu vencedor. Jean Cremona também atuou como intérprete na Escola de Samba X9 e, ao mesmo tempo, gravou com vários artistas de renome, como Eliana de Lima, Elimar Santos, Bruno Marrone, Zezé de Camargo e Luciano, Royce do Cavaco e muitos outros. Em 2003, o Jean saiu do Brasil em busca de concretizar o seu sonho no mundo da música e o destino escolhido foi Portugal. Já em Portugal, em 2004, ele participou do programa Ídolos, no qual saiu em 8º lugar. Daí em diante, gravou vários álbuns e em 2012, Jean Cremona trabalhou no programa da tarde da TV Record Europa como apresentador ao lado de João Kleber, fazendo os apanhados em Portugal. Em 2017, ele contracenou com um dos maiores nomes da televisão portuguesa, o Diogo Morgado, na telenovela Ouro Verde, transmitida na TVI e na TV Bandeirantes no Brasil. Ele interpretou durante um período de 3 meses o personagem Roberto, que era o chefe da cadeia onde o personagem de Diogo Morgado estava e onde salvou a sua vida. Durante o verão de 2019, Jean Cremona apresentou o programa Verão Tropical ao lado de Fatinha, personagem interpretada pela atriz e cantora Luciana Abreu na Rádio Tropical, personagem esta que também faz parte do teledisco do single Uma Noite e Meia, lançado em 2021 e que nós vamos ouvir agora no Legendado em Português. Na próxima semana eu vou estar de volta com mais um grande nome da música brasileira como você nunca viu. Um grande abraço e olha o verão chegando!

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1: Estivemos com mais um momento da música brasileira vista à lupa pelo Cláudio Canadá. A rúbrica semanal, também aqui no Legendado em Português, a MPB vista por Cláudio Canadá, passa por aqui todas as vezes que o Legendado em Português acontece aqui na vossa rádio.

0: E estamos já a aproximar-nos dos finalmente desta nossa primeira hora de emissão, relembrando que depois do pipi do sinal horário, vamos voltar com mais 60 minutos, cerca de 60 minutos de legendado em português e com mais duas rubricas habituais aqui a passar no nosso programa, no vosso programa. Saudações também para a Patrícia de Santarém, que diz, adoro a forma como contas as histórias das músicas, nota-se mesmo a paixão com que fazes isto. Algumas músicas têm alguma história para contar, outras nem por isso, algumas lembro-me, outras também nem por isso, mas por aqui vamos andando no legendado em português.
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estou eu então de volta para o início da segunda hora de emissão do Legendado em Português desta semana. E vamos já abrir também com uma mensagem que nos chega de Zurique, na Suíça. A Margarida, mesmo longe, o teu programa faz-me sentir perto de Portugal. Obrigado por isso. Também é essa a nossa intenção, estar mais perto dos nossos imigrantes que estão nas comunidades portuguesas espalhadas pelo mundo. Então, segunda hora, início da segunda hora, com mais música a passar por aqui, no Legendado em Português. O ministro.